0: É isso aí.
1: Pode ser.
0: Porto Salim, 25. 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
2: Questão tenente.